0: Esse tipo não é afinal.
1: É minerva. Tu é ele que se denia lá. Sim. Mas uma louco só.
2: Eu já sei como você é maluco.
0: Ah, banana, esse é padre, né? Com a tchau, salsão, né?